0: Also, um was ging's jetzt?
1: Disse sim pro rapaz, quando foi esperar o céu. O que raio é o céu? Onde fica o céu?
2: O céu? Eu já te disse que o céu deve ser o sítio mais bonito do mundo.